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0: Boa noite. São 3 horas.
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0: Bom dia, são 5 horas.
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3: Bom dia, são 8 horas.
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0: Bom dia, são 9 horas.
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0: Bom dia, são 10 horas.
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2: Sejam bem-vindos a este espaço informativo. Vamos conhecer alguns dos destaques noticiosos. Empresários exigem ao Governo dos Açores que reconheça a dimensão do problema do turismo. O Governo dos Açores aprova a atribuição de 3 milhões de euros aos agricultores, anunciado em julho pela República. O Governo prepara mecanismo de apoio ao combustível de operadores de pesca e aquicultura. A Câmara do Comércio e Indústria de Ponta Delgada alertou que a quebra do turismo nos Açores na época alta revela perda de competitividade e exigiu ao Governo dos Açores que reconheça a dimensão do problema. Os resultados de julho confirmam que já não estamos apenas perante um problema de aumento da sazonalidade do destino, estamos perante uma perda global de fluxos turísticos que atravessa os diferentes períodos do ano e que se verifica também num dos meses de maior procura turística dos Açores, alertou a Associação Empresarial das Ilhas de São Miguel e Santa Maria em comunicado. Os Açores registaram pelo 10º mês consecutivo uma descida no número de dormidas em alojamentos turísticos em julho, com uma quebra de 2,2% face ao período homólogo e segundo os dados revelados pelo Serviço Regional de Estatística. Em reação, a Câmara do Comércio e Indústria de Ponta Delgada salientou que a quebra do turismo em época alta confirma a perda de competitividade da região, considerando particularmente preocupante a ausência de uma resposta do Governo Regional proporcional à dimensão real do problema. O Governo Regional tem de reconhecer a dimensão do problema e passar urgentemente das intenções e dos anúncios à execução de medidas concretas antes que a perda de conectividade, a procura e a competitividade produzam danos mais profundos e duradouros no turismo e na economia dos Açores. Os empresários avisam que não é possível continuar a assistir à deteriorização dos indicadores turísticos e esperar que o mercado por si só inverta a tendência, já que o tempo para diagnósticos terminou e é necessário agir. A Câmara do Comércio e Indústria de Ponta Delgada reclama uma resposta imediata que permita recuperar capacidade aérea e concorrência nas ligações com o continente, acelerar a captação de novas rotas e operadores, reforçar substancialmente a promoção externa do destino e concretizar os instrumentos de apoio às acessibilidades que têm vindo a ser anunciados, pode ler-se neste comunicado de imprensa desta entidade. A Associação Empresarial realçou que existem diversas situações em que viajar para a Madeira apresenta preços próximos de metade dos praticados para Ponta Delgada, com diferenças que podem atingir cerca de 350 euros a mais por passageiro. Para a Câmara do Comércio e Indústria de Ponta Delgada, a situação é particularmente evidente em São Miguel, que representa cerca de 65,5% das dormidas em hotelaria, alojamento local da região, e onde se registra uma quebra de dormidas de 3%. Os empresários defendem também que não é correto utilizar os proveitos turísticos de apenas uma parte do setor para concluir que a atividade turística regional apresenta uma evolução económica favorável quando o segmento que concentra a maior parcela das dormidas está em queda significativa e os valores dos proveitos são ocultados. A Associação Empresarial considerou também que a redução do mercado nacional comprova as consequências da saída da Ryanair, que abandonou a região no mês de março, ao nível da redução de capacidade e da concorrência nas ligações com o continente. A atividade turística nos Açores voltou a registar sinais negativos no mês de julho. Segundo os dados divulgados pelo Serviço Regional de Estatística dos Açores, o alojamento local caiu 4,5% na região, enquanto a Madeira teve um crescimento de 8,9%, acentuando assim uma diferença de 13,4 pontos percentuais entre os dois destinos insulares e concorrentes nos mesmos mercados emissores. A Associação de Alojamento Local dos Açores manifesta preocupação com estes resultados, que confirmam a continuidade de uma trajetória negativa no setor. No total das dormidas turísticas, os Açores registaram 648,8 mil dormidas, menos 2,2% do que em julho de 2025, contrastando com o crescimento nacional de 2,1%. Entre janeiro e julho, a região acumula uma quebra de 3,7%, enquanto o país sobe 1,5%. No alojamento local, apesar de julho ter sido menos negativo do que junho, mês em que a quebra atingiu os 8,9%, os indicadores continuam a recuar, com as dormidas a ter menos 4,5%, hóspedes menos 7,4% e a taxa de ocupação cama menos 2,7 pontos percentuais. Desde o início do ano, o setor já perdeu 7,6% das dormidas e 9,2% dos hóspedes. A nível interno, São Miguel, responsável por 64,4% das dormidas do alojamento local, registrou uma quebra de 4,7% em julho. A terceira, a descida foi mais acentuada, 12,6%, e São Jorge teve mais 4,5% e Pico mais 2,5%. Ilhas que apresentaram crescimento. A Associação de Alojamento Local alerta que estes resultados não podem ser vistos como uma oscilação pontual, referindo que as dormidas totais no turismo regional apresentam variações negativas desde outubro de 2025 e no alojamento local desde novembro, com exceção de março deste ano. A Associação de Alojamento Local dos Açores volta a destacar o impacto da redução da operação da Ryanair, defendendo uma avaliação objetiva da capacidade aérea disponível. Esta associação lembra que o número de rotas no verão não reflete, por si só, a competitividade das acessibilidades, já que uma única companhia pode assegurar grande parte da oferta e pressionar os preços. Com a saída parcial da Ryanair, foi anunciado o reforço da SATA e da TAP, e a ALA considera essencial comparar lugares disponíveis, frequências e preços antes e depois da redução da operação, avaliando o que realmente foi compensado. A associação sublinha ainda que o aumento dos custos das viagens para os Açores dificulta a comercialização do destino, sobretudo quando comparado com concorrentes como Madeira, Canárias, Cabo Verde ou outros destinos europeus. A ALA defende que a promoção turística é importante, mas não substitui a necessidade de operações low cost para garantir capacidade, concorrência e preços mais competitivos, especialmente nos meses de menor procura. O Conselho do Governo dos Açores aprovou a atribuição de apoios aos agricultores no valor de 3 milhões de euros anunciados no final de julho pelo Governo da República para compensar o aumento dos custos de produção. Em comunicado, o Executivo dos Açores revela que o Conselho do Governo aprovou, na passada sexta-feira, uma resolução que autoriza a Secretaria Regional da Agricultura e Alimentação a conceder apoios financeiros de caráter excepcional e temporário destinados a mitigar os efeitos da crise resultante do conflito no Médio Oriente, no aumento dos custos dos fatores de produção, designadamente dos combustíveis e dos fertilizantes, no segundo trimestre de 2026, segundo o Governo dos Açores. Estes apoios são financiados por transferências efetuadas pela entidade do Tesouro e Finanças, nos termos de um despacho de 27 de julho, que têm um limite orçamental de 3 milhões de euros. Em junho, o Governo da República publicou uma resolução do Conselho de Ministros que estabelecia apoios financeiros ao setor agrícola para mitigar os efeitos do aumento dos custos dos fertilizantes e de outros fatores de produção, mas não abrangia os produtores das regiões autónomas. Após reivindicações da Federação Agrícola dos Açores e do Governo açoriano, o Ministro da Agricultura e do Mar, José Manuel Fernandes, comprometeu-se a alterar a resolução. No final de julho foi publicado um despacho conjunto dos Ministérios das Finanças e da Agricultura e Mar que definia a dotação financeira dos apoios excepcionais para as regiões autónomas com montantes máximos de 3 milhões de euros para os Açores e 500 mil euros para a Madeira. Passado um mês, os apoios continuam por pagar aos produtores numa altura em que está prevista uma nova subida de preço do gasóleo nos Açores. O presidente da Federação Agrícola dos Açores, Jorge Rita, e o líder regional do PS, Francisco César, têm criticado o atraso no pagamento destes montantes, já definidos em despacho, e reivindicado a transferência de 23 milhões de euros referentes a apoios atribuídos em 2023 pelo governo do PS apenas no continente para compensar o aumento dos custos de produção provocados pela guerra na Ucrânia. Segundo o comunicado do Conselho do Governo, os apoios destinados a compensar o aumento dos custos dos fertilizantes são fixados em 12 euros por hectare de superfície agrícola elegível, 10 euros por vaca leitante elegível, 12 euros por vaca leiteira elegível e 1,50 euros por ovino ou caprino elegível, tendo por referência as áreas candidatas no pedido único de 2025 da região autónoma dos Açores, bem como os animais candidatos ao POSEI na campanha de 2025. O apoio destinado a compensar o aumento dos custos dos combustíveis é fixado em 11 cêntimos por litro de gasóleo agrícola e mercado consumido pelos beneficiários no período compreendido entre 1 de abril e 30 de junho de 2026. Estes apoios são concedidos ao abrigo da comunicação da Comissão Europeia C/2026/2593, de 5 de maio deste ano, que estabelece um enquadramento temporário para os auxílios estatais no contexto da crise do Médio Oriente e, em certos casos, ao abrigo do regime de mínimis. O Governo dos Açores está a concluir a preparação de um apoio específico destinado a compensar os operadores do setor das pescas e da aquicultura pelo aumento extraordinário dos custos energéticos agravados pela atual situação no Médio Oriente. A medida do Executivo integra o programa Mar 2030 e conta com uma dotação global de 3 milhões de euros. Segundo a Secretaria Regional do Mar e das Pescas, este processo encontra-se numa fase avançada, faltando apenas a aprovação final da Inspeção Geral de Finanças para a metodologia de custos simplificados prevista na legislação nacional. O Governo lembra que o Mar 2030 é um programa de âmbito nacional aplicável ao continente e às regiões autónomas e que os critérios de atribuição das compensações seguem normas definidas em regulação europeia. Em paralelo, prosseguem os trabalhos de desenvolvimento da medida CIMAR 2030, o sistema de informação responsável pela submissão e gestão de candidaturas. A fase de teste está prevista para arrancar já esta terça-feira, 1 de setembro. Concluídos os procedimentos administrativos, o Governo dos Açores prevê publicar até o final de setembro a portaria que estabelece o regime de compensação aos operadores das pescas e aquicultura, bem como o aviso para a apresentação de candidaturas. Os Açores estão a celebrar 600 anos da sua descoberta, um marco importante na vida das gentes das ilhas, que proporciona uma reflexão sobre o que foi construído até aos dias de hoje, mas que seguramente dá vigor para perspectivar para onde, o que querem e o que é possível ser realizado no futuro. Santa Maria, a primeira ilha a ser descoberta, já deu início aos festejos comemorativos. No passado sábado, dia 29 de agosto, o município de Vila do Porto organizou a conferência 600 anos da descoberta dos Açores, Santa Maria, a primeira ilha, uma iniciativa que decorreu na Igreja Nossa Senhora da Vitória. O orador convidado, o professor universitário Avelino Menezes. Falar da descoberta das ilhas é enaltecer todo este percurso de 600 anos.
3: Sobre a descoberta dos Açores, há fundamentalmente uma pendência. Há aqueles que acreditam que a descoberta dos Açores, portanto, resulta da iniciativa portuguesa do século XV e essa está efetivamente comprovada sem qualquer dúvida, e há outros que acreditam que os Açores foram descobertos, conhecidos, encontrados antes. E desses que acreditam que houve um conhecimento prévio à ação de Dom Henrique no século XV, a maioria acredita que que as ilhas terão sido encontradas no século XIV, no final da Idade Média. Alguns, portanto, avançam para soluções mais antigas, mais distanciadas, cada vez mais incertas, como é óbvio.
2: É, pois então, neste pressuposto que Avelino Menezes aconselha vivamente estas comemorações nos dias de hoje.
3: Celebremos efetivamente agora os 600 anos do descobrimento dos Açores, na certeza de que efetivamente os portugueses cá chegaram e, para além de cá chegaram, promoveram o povoamento, coisa que nunca tinha acontecido, mas deixemos, portanto, sempre uma porta entreaberta para um dia, eventualmente, termos de reconhecer que houve efetivamente algum avistamento anterior, algum contacto anterior, intencional ou mesmo meramente casual, da iniciativa de portugueses ou eventualmente estrangeiros, mas a ciência funciona assim.
2: Na cerimónia comemorativa do início das celebrações dos 600 anos da descoberta dos Açores, o município de Vila do Porto apresentou o logotipo oficial que irá marcar esta data. Segundo o município, a identidade visual presta homenagem a Santa Maria, a primeira ilha a ser descoberta, destacando o seu papel pioneiro e a importância na história e na identidade do arquipélago. O logotipo oficial foi criado por Luciana Magalhães. Quanto à previsão meteorológica para o dia de hoje e para as ilhas de Santa Maria e São Miguel, períodos de céu muito nublado com abertas, tornando-se encoberto durante a tarde. Período de chuva fraco ou chuvisco durante a tarde, passando aguaceiros fracos. Vento a oeste, num soso, 10 a 20 km/h, enfraquecendo para 5 a 10 km/h. Mar de pequena vaga, tornando-se encrespado, ondas do quadrante oeste de 1 metro. Está assim concluído este espaço noticioso. Desejo-lhe um ótimo dia.
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0: Dou-lhe as boas-vindas a este primeiro programa do mês de setembro. Nesta manhã de terça-feira, vamos conhecer a agenda cultural deste mês de setembro. A nossa convidada é Bárbara Chaves, presidente da Câmara Municipal de Vila do Porto. Esta é uma parceria entre a Rádio Clube Asas do Atlântico e o município de Vila do Porto, onde destacamos mensalmente a agenda Cultura em Movimento. E chegamos, Sra. Presidente, ao mês de setembro, depois da agitação de muitos festivais, meses por excelência de época alta, este setembro está composto em termos de atividades, mas mesmo assim não tem tanta euforia como os meses anteriores, mas de qualquer das maneiras conseguiram fechar um cartaz com diversas iniciativas.
1: Exatamente. Primeiro que tudo, bom dia, Ana Paula. Bom dia a todos aqueles que nos ouvem através do Clube Asas do Atlântico. É sempre um gosto cá estar neste projeto e nesta parceria já de há cerca de 4 anos, quase 5 anos, em que desenvolvemos e apresentamos todos aqueles que são as nossas atividades. Relativamente a esta questão, sem dúvida, é bom que haja aqui mais alguma, vamos dizer, sossego. No fim deste, depois do mês de agosto. O mês de agosto é tipicamente um mês com um conjunto de atividades que faz com que as pessoas também nos venham visitar, e para nós, marenses, aqueles que estão de férias, também possam usufruir aqui das nossas festas. Gostava aqui de, apesar das festas de verão ainda não terem terminado, é verdade, mas de qualquer forma realçar aqui os nossos funcionários da Câmara, com toda a motivação, com todo o empenho, que montam e desmontam festas e transportam barraquinhas e montam tendas e palcos e som, e portanto também uma palavra de gratidão para com eles. O mês de setembro tem menos atividades, mas outros tipos de atividades, e temos um mês praticamente todo preenchido. A decorrer até ao fim desta semana, teremos até aqui o Clube Asas de São Miguel trouxe aqui os seus parapentes e estão a perceber qual é que é a direção do vento e como é que conseguem fazer os seus voos, mas será sem dúvida, ou é sem dúvida, um evento também que a Câmara Municipal também acolheu aqui em Santa Maria, de forma a trazer algo diferente aos nossos céus. E aqui nas nossas baías, nos lugares onde eles irão ter possibilidades de voar conforme o tempo e o vento assim o permita. E portanto, durante esta semana teremos aqui o Clube Asas de São Miguel com os seus parapentes, sendo que até ao dia 6, até ao do próximo domingo, sendo que nos dias, entre os dias 4 e 6 de setembro, teremos ali na Marina e no Porto de Vila do Porto as nossas festas de São Pedro Gonçalves, nossas festas do pescador. Durante 3 dias terão animação, terão barraquinhas, terão o peixe, os chicharros, que é muito característico destas festas, e ali com muita animação, provas de também de mar e pessoas, atividades para os mais novos. O jogo do pau de sebo é sempre algo que chama muitas pessoas pelo divertimento também que causam, e sendo que no dia 6 teremos uma das procissões mais, vamos dizer, de uma das mais diferentes e característica daquela festa, a procissão via marítima, com todas as embarcações, ou com muitas das embarcações, a levarem todas as pessoas que assim o entenderem, portanto, mesmo quem não tenha barco, queira participar na procissão, há sempre lugar para mais um, e os nossos armadores estão sempre disponíveis para levar todas as pessoas. Portanto, será sem dúvida um fim de semana muito animado. Tem grupos dos Açores, do continente português, e portanto sintam-se todos convidados para participar nas festas do pescador aqui em Vila do Porto. Nesse mesmo fim de semana também teremos outras atividades. Teremos o trail, a quinta etapa da terceira Taça Trail de Santa Maria, que se irá realizar em Santa Bárbara. Será o Santa Bárbara Trail, a sua quinta edição também, no dia 5. E portanto as pessoas que já se inscreveram vão poder fazer este trail que irá iniciar-se aqui em Vila do Porto, no Forte de São Brás, e terminará na magnífica ilha, a Baía de São Lourenço. Pronto. E sem dúvida que será um evento, e é um evento com não só concorrentes aqui da Ilha de Santa Maria, mas muitos que vêm de outras ilhas também para participarem neste trail. Portanto, é importante também que estes eventos, integrados aqui na Taça Trail de Santa Maria, promovida também pelo município, mas é importante que sejam muito participados também por outras pessoas, trazendo também mais valias, não só para a prova, mas também mais valias económicas. As pessoas ficam e gostam de estar aqui neste mês de setembro, tradicionalmente com menos visitantes. Não é que Santa Maria tenha recebido imensos visitantes neste verão, mas devemos talvez falar noutro contexto, mas de qualquer forma é importante que estas provas também possam ter a capacidade de trazer outras pessoas. Portanto, é uma prova, a quinta taça, a quinta etapa, peço desculpa, aqui da nossa taça de trail, que também promete, e vamos ver quem é que será o grande vencedor destas. Os grandes vencedores têm sempre vários escalões.
0: E por falar em São Lourenço, este fim de semana também há algo especial.
1: Exatamente, a festa das Vindimas, também em São Lourenço, no dia 6 de setembro, no domingo. Em termos de horários, coincide aqui com as festas do pescador. De qualquer forma, estamos a crer que será, terá público para para ambas as festas. E, portanto, São Lourenço é tradicionalmente uma baía de vinhateiros. Durante muito tempo fazia-se as festas das vindimas mais ou menos nesta altura do ano. A Maia também fazia as suas festas, mais as festas do imigrante nessa altura. E é importante também que se façam as festas, obviamente, mas que se olhe aqui para as nossas tradições e não se perca esta tradição da vindima, das pessoas irem vindimar. É certo que nos últimos anos a vinha e a viticultura têm tido aqui um crescimento bastante importante, com a limpeza das vinhas, com a reconversão das castas, e agora temos já os nossos vinhos, o vinho licoroso, o Saudades da Terra, o Cético, que no fundo são a consequência ao seguimento natural de um trabalho que há cerca de uns 15 anos se vem vindo a desenvolver, para a limpeza das vinhas, para a manutenção, para a alteração das castas, para a sensibilização também dos próprios produtores, para poderem termos todos aqui um vinho apreciado e que possa ser vendido e reconhecido por todos. Portanto, estas festas das vindimas, dia 6, em São Lourenço, com a distribuição também de vinho doce, e portanto será certamente uma festa da vindima e uma festa das tradições e de manter as nossas tradições.
0: Na semana a seguir, o que é que
1: na
0: vai
1: semana acontecer? Na semana a seguir, teremos o Fórum LPAZ de 7 a 9 de setembro. O Fórum LPAZ é promovido pela Associação LPAZ, uma associação local, que tem como objetivo genérico perspectivar e defender os interesses do Aeroporto de Santa Maria. De qualquer forma, tem ao longo dos anos feito um conjunto de iniciativas muito interessantes, de forma a que alguns assuntos, não só relacionados com o aeroporto, mas não só, possam ser falados naqueles fóruns, naqueles encontros. Traz imensa gente dentro daquilo que são os fóruns de investigação, são investigadores, professores universitários, estudiosos, que vêm para Santa Maria nesta altura, com universidades associadas, universidades portuguesas, americanas, francesas também, e que durante estes dias usufruem da Ilha de Santa Maria, porque também apreciam a nossa ilha, ou gostam de perceber em que lugar é que estão. Portanto, vão visitar a ilha, gostam de explorá-la, e estão de facto ali na Biblioteca Municipal durante durante estes dias para discutirem sobre assuntos que são comuns a todos, mas que interessam aqui, que nós, obviamente, nós depois também puxamos aqui para as nossas áreas, mas de qualquer forma discute-se assuntos genéricos também de outras.

0: que abrangem outras comunidades, outras realidades, com projetos científicos também de universidades que vêm cá apresentar, e, portanto, será sem dúvida, e tem sido sem dúvida, importante para a divulgação da nossa ilha, mas para a investigação científica, sendo um contributo que também a Alpeazé tem feito para essa investigação científica. Portanto, de 7 a 9 de setembro, em Santa Maria, um conjunto de investigadores de várias universidades, várias nacionalidades, irão cá estar na nossa ilha. Depois também na Biblioteca Municipal, de 11 a 13 de setembro, teremos literatura, pronto, uma oficina de criação literária, com Judite Canha Fernandes, que é uma pessoa conhecida daqui da Ilha de Santa Maria, que já cá viveu, e que vai trazer, de facto, uma oficina literária que eu estou certa será um sucesso. Já tem muitas pessoas inscritas. Segundo a organização, ainda quem quiser ainda pode contatar diretamente a Laurinda Sousa para poder fazer a sua inscrição ou tentar perceber em que altura é que poderá participar. É uma oficina que se chama Dalabará, a Ilha que Não Há, e vamos ver no final quais os contributos e o que é que sairá desta oficina de criação literária, em que as pessoas, os participantes, vão poder, de facto, espera-se dar asas à sua criatividade, à sua escrita, ao seu pensamento, e poderem desenvolver esta ação. Também inserido neste mesmo contexto, será lançado no dia 15 de setembro um livro também da Judite Canha, O Mel Sem Abelhas, e que esta não precisará de inscrição, está aberta ao público, portanto, todos aqueles que entendam ir conhecer este livro, sintam-se todos convidados. Seguindo nos nossos dias, teremos também aqui o nosso tradicional Festival de Forró. Digo tradicional porque
1: Já faz parte do
0: já faz
1: calendário
0: parte do nosso
1: festivo.
0: calendário, exatamente. E no fundo o nosso Festival de Forró, ou este Festival de Forró, que estava a dizer realmente já vem aqui de alguns anos, promovido pelo Espaço Baião, e que desde há alguns anos tem vindo a Santa Maria. Com várias modalidades, mas anima as nossas baías, traz a música brasileira aqui para a Ilha de Santa Maria e depois, no sábado, fará no Jardim Municipal um encontro ali com o forró, em que as pessoas que vão participar podem também dançar. Quem nunca participou também pode ir lá dançar ou ouvir a música. No fundo, para estarmos ali um pouco. Com o forró, perceber como é que se dança, aprender mais um pouco, e as pessoas que também pretendam participar também poderão contatar diretamente a organização de forma pelos canais que existem já disponíveis também também nas nossas redes sociais também, para poderem fazer a sua participação e para poderem aproveitar este espaço que ainda está de ainda estamos em pleno período de verão, e portanto sem dúvida que ali o Jardim Municipal estará bastante animado, e com uma música bem alegre para nos animar a todos. Antes disso, apesar de não ser um evento propriamente dito aberto ao público, mas o que é importante também referir-se a esta iniciativa que aconteceu ano passado, que acontece este ano novamente, os Astronautas por um Dia, de 17 a 20 de setembro, teremos aqui um conjunto de cerca de 50 pessoas na sua totalidade, em que temos jovens estudantes que se candidataram a um projeto da Agência Espacial Portuguesa e que vão ser astronautas por um dia, aqui na Ilha de Santa Maria. Existe um conjunto de provas bastante rigorosas para que possam ser selecionados, os alunos possam ser selecionados para fazer estas provas, esta experiência, que vai consistir, de uma forma muito genérica e sucinta, na descida num avião, em que irão testar a gravidade zero, ou seja, vão

0: vão sentir-se a flutuar no espaço, digamos assim, de uma forma genérica e mais sucinta. De qualquer forma, teremos portugueses e teremos também um conjunto de astronautas deste programa da Estónia, que virão aqui também à Ilha de Santa Maria usufruir deste mesmo programa. Este programa foi iniciado aqui em Portugal, aqui pela Agência Espacial Portuguesa, mas já está a ser replicado noutros países para que possam outros estudantes de outras universidades ou de outras universidades, não, do ensino até o 12º ano, possam usufruir e possam desfrutar desta experiência. Tem alguns que possam querer ser astronautas, depois percam à vontade, também pode acontecer. Dizer.
1: Também, no fundo, desperta a atenção dos jovens para possíveis carreiras ligadas a esta área.
0: Exatamente, eu acho que essa vantagem não quer dizer que todos vão ser astronautas, não é? Aquela percentagem que chega e que realmente é astronauta é mínima, não é? Daqueles todos que sonham um dia ser astronautas. Mas despertar para esta realidade, para estas áreas científicas, não quer dizer que seja tudo relacionado com o espaço, mas relacionado com as tecnologias, com as comunicações, é extremamente importante. E o convívio entre eles, nesta vida de comunidade, não é? No fundo, que eles que também vão todos participando, também é bastante interessante. E aqui já há histórias de irmãos que se vão sucedendo, ou seja, vem um irmão numa sessão e depois na sessão seguinte vem outro
1: irmão.
0: E já
1: tivemos mesmo astronautas
0: aqui,
1: no dia de Santa Maria.
0: E também já tivemos, que muito nos honra e nos orgulha tê-los, e que puderam usufruir e experienciar no fundo, esta experiência tão única, não é? Quer dizer, não é toda a gente consegue ser. Nem toda a gente consegue entrar neste avião e conseguir ter a consciência que vai ter um voo a pique e que vai ficar sem gravidade e vai flutuar ali no meio por uns segundos, flutua sem gravidade ali dentro de um avião. Eu, pessoalmente, talvez não era uma boa candidata a este projeto, mas, de qualquer forma, incentivo, dou imensa força, estou lá com eles, com os miúdos, e os miúdos ficam maravilhados com esta experiência, e é realmente isto que importa, perceberem mais um pouco sobre estas tecnologias, sobre as questões espaciais, mas não só, motivá-los para os desafios da vida, no fundo é isso mesmo.
1: Na semana entre 21 e 27 de setembro, o que é que está agendado?
0: Bom, aqui temos, sem dúvida, esta semana, e temos de ter aqui a consciência também, a semana que entram os nossos alunos vão entrar para a escola, também precisamos de que eles próprios também tenham mais alguma tranquilidade, mas não por isso. Existem aqui um conjunto de exposições. Temos o Cine Eco, promovido pelo Atlântida Cine, que também parece-me bastante interessante, 22 a 27 de setembro. Teremos aqui exposições no Museu de Santa Maria. Continuaremos a ter aqui a exposição da Macaronésia de Filipe Alves nos claustros da Câmara Municipal. E esta exposição foi iniciada em agosto, durante as festas de 15 de agosto, irá decorrer até 31 de dezembro. Em que, bastante curioso, que tem estado, como está lá nos claustros, quando em vez ainda olho para aquelas fotografias e consegue-se perceber quatro arquipélagos que estão diferentes, mas estão iguais em termos de tipo de vegetação, mesmo em termos de geológicos, ou seja, somos muito, de facto, não é à toa que somos, pertencemos todos à mesma à Macaronésia e temos todos características tão semelhantes, mas vê-las ali a um lado do outro, as mesmas espécies e mesmo tipo de montanhas, é de facto curioso e para mim, que sou da área, é fascinante, pronto. Mas de qualquer forma, todos aqueles que queiram ir usufruir e que possam lá ir, estão convidados. Depois, a biblioteca também, ao longo do verão, teve sempre visitantes e um conjunto de pessoas. De qualquer forma, vai iniciar durante este mês de sempre também outros tipos de atividades, mais direcionado também para as escolas, porque já começámos aqui a ter a nossa atividade regular escolar e, portanto, temos também de entrar aqui nas nossas rotinas. De qualquer forma, dizer-vos que, e acho que é importante, que no âmbito destas comemorações que fazemos agora e que iniciamos agora em agosto, de comemoração dos 600 anos da descoberta da Ilha de Santa Maria.
1: Já iniciámos as comemorações.
0: Exatamente, já iniciámos as comemorações. Dizer-vos que praticamente todas as atividades que serão desenvolvidas na ilha até dezembro irão integrar estas atividades. No fundo, queremos que todas as instituições, as associações, possam também elas contribuir para estas comemorações através de várias áreas. Eu gostaria aqui de referir que estas atividades, não sendo apenas e só culturais, e não vão ser festas todos os dias, como é óbvio, mas pretendem aqui desenvolver um conjunto de questões relacionadas com a nossa reflexão e a nossa consciência também daquilo que é a nossa ilha, do que é que queremos, para onde é que queremos, o que é que queremos fazer, perceber onde é que viemos, mas também não será só festas, mas também teremos algumas atividades. Dizer-vos que no âmbito destas, daqui do mês de setembro, o Fórum LPAZ já irá debater questões relacionadas com a descoberta daqui da Ilha de dos Açores, não é? A descoberta dos Açores, destes 600 anos. Sendo que também aqui a oficina literária também já se enquadra neste âmbito. Portanto, para também se perceber que não serão eventos e festas aqui com orçamentos imensos, que nós não temos muitas verbas para despender neste tipo de atividades, mas que temos vontade e queremos ir direcionando as ações para esse fim. Portanto, daqui para a frente também teremos um conjunto de atividades que se irão enquadrar nesta chancela, digamos assim.
1: No fundo é colocar Santa Maria no mapa do conhecimento.
0: É verdade, é verdade. E fazer com que os marienses também se conheçam melhor a si próprios. Os marienses, aqueles que vivem cá, os marienses que vivem noutras ilhas, que costumam vir cá de verão, mas que... de quando em vez vem cá visitar a família, mas que se calhar precisam de conhecer melhor a sua terra e percebermos e termos consciência de onde é que realmente viemos, o que é que já fizemos. Tentado a refletir para bastante sobre estas questões a todos os níveis, em termos de, por exemplo, ao nível da habitação, estas casas típicas, são típicas, de onde é que vieram, porque é que são desta forma, que materiais é que eram usados e porquê. Há aqui um conjunto de questões relacionadas com essa matéria, que são importantes também percebermos, quem tiver interesse, não é? Mas quem tiver interesse em outras áreas relacionadas com a agricultura, com a pecuária, também terá o seu foco, e aqueles que se interessarem mais pelas questões ambientais, da conservação da natureza, também terão o seu espaço. Ou seja, eu acho que é possível sermos muito transversais e debatermos ao longo destes anos, porque nós decidimos fazer estas comemorações até 2032, que é a data em que os historiadores também apontam, ou que apontam para a data do povoamento. Portanto, teremos até final de 2032 tempo para irmos vendo, irmos falando, irmos amadurecendo, irmos dando aqui sinais e irmos definindo nós próprios o nosso caminho nas várias áreas. Não quer dizer que seja uma influência da Câmara Municipal ou que a Câmara é que vá decidir a vida das pessoas, não é isso. É cada um na sua atividade profissional, na sua conseguir ir tomando maior consciência do que é que já fizemos todos, nós que vivemos nesta época, mas também os marienses que viveram há 100 ou 200 anos, porque é que tomaram determinadas decisões, e se nós continuamos, e se não. Eu acho que é importante percebermos, acho que é uma boa oportunidade para nós todos refletirmos sobre a nossa ilha.
1: No fundo, é elevar também um pouco o sentimento de pertença a esta ilha, mas sobretudo ter orgulho daquilo que somos e onde chegamos.
0: É verdade, é isso mesmo, Paula. Temos que ter consciência que o nosso percurso enquanto marienses nestes 600 anos é extraordinário. Tivemos épocas muito difíceis aqui na Ilha de Santa Maria. Nós lembramos muito do Pirata Bay que nos vinha atacar, e porque é uma história que todos conhecemos, mas existem outras épocas da Ilha de Santa Maria em que houve fome, em que os marinheiros passaram necessidades, e que também precisamos perceber estes, claro, para quem tenha esse gosto, não é? Mas acho que é importante percebermos este percurso, o que é que nós fomos ao longo destes séculos, para conseguirmos nos entender um bocadinho melhor e conseguirmos viver ainda melhor no futuro. E também dar aos nossos jovens a capacidade de terem uma maior consciência, uma autocrítica, terem aquele espírito crítico, não de uma forma menos construtiva, ou seja, não de uma forma destrutiva mesmo, mas para terem consciência do que é que os seus antepassados, não os seus avós, não os seus bisavós, mas lá para trás, o que eram estes marienses e que chegaram até hoje, que são os nossos que são os nossos fundadores e todos aqueles que levaram Santa Maria até aos dias de hoje, mas que opções é que tomaram para podermos chegar ao que temos hoje em Santa Maria, não é? Uma ilha que foi a primeira num conjunto imenso de coisas, na descoberta, em termos geológicos, a ilha mais antiga dos Açores, a ilha que abriu aqui horizontes em termos de espaço aéreo, a primeira ilha onde vai haver lançamentos, e que já existe lançamentos de satélites e de uma porta aberta aqui para o espaço. Ou seja, somos os primeiros em tanta coisa, mas temos capacidade de sermos melhores em outras coisas, em outras áreas, e portanto temos que ter consciência do que é que fizemos, para também termos orgulho de nós próprios.
1: Marcamos então encontro para o mês de outubro já.
0: Até lá.
1: Muito obrigada.
0: Obrigada, Paula.
1: Regressamos então, já no mês de outubro.

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0: Boa tarde, são 13 horas.
1: Quem gosta de livros? Pois, todos gostamos. E quanto a ler? Pois é, mas agora vão ter uma pequena ajuda do Otário. Ou seja, eu mesmo. Terças e quintas, no Prazeres Interrompidos, vou falar-vos de livros, em apenas um minuto, aqui na Rádio Clube Asas do Atlântico. No episódio de hoje, vou falar-vos do livro Coleção de Contos, de Junji Ito, editora Devir. O universo de Junji Ito é povoado de seres e situações estranhas. Esta coleção de contos é composta de histórias curtas, mas estão montadas de forma a criar um jogo de ilusões. O autor, como se de um mágico se tratasse, vai-nos fazendo penetrar num mundo impossível, mas que se nos afigura a cada passo como possível, até que tudo colapsa num desfecho surpreendente. Como um mestre do terror e do medo, ele nos conduz pelos caminhos da luz e sombra. Aos poucos ficamos enliados numa teia que nos cerca e envolve, como naquele caso dos solitários. No entanto, passemos agora para algo insólito, como o homem-cadeira. Só depois de sentir as costas e os braços daquela cadeira especial é que percebemos que nem tudo é o que parece. E depois de lerem esta história, vão ter certamente os cuidados relativamente ao local onde se vão sentar. Porém, deixemos-nos de minudências e avancemos para aquela Vênus cuja beleza era trágica, pois levava a que se tornasse invisível a todos os que se apaixonavam por ela, enlouquecendo-os. Temos também uma inquietante e perturbadora situação, onde uma mulher descobre que o marido vive uma paixão por uma boneca fria e inanimada. Por outro lado, temos o mistério da falha da Amigara, onde ficamos a saber de como um terremoto tinha formado uma enorme falha, que se estendia por quilómetros e que teria colocado a descoberto um grande mistério. Dos quatro cantos do mundo aparecem gentes atraídas pela visão daquelas aberturas com figuras e tamanhos de pessoas. Tudo aquilo era bizarro e nunca visto. Uma cova feita à medida e na dimensão exata de cada um, da qual já ninguém conseguia sair. E antes que descubra o meu buraco, vou dar à sola. Boas leituras!

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0: Boa tarde, são 14 horas.
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2: Sejam bem-vindos a este espaço informativo. Vamos conhecer alguns dos destaques noticiosos. Empresários exigem ao Governo dos Açores que reconheça a dimensão do problema do turismo. Governo dos Açores aprova a atribuição de 3 milhões de euros aos agricultores, anunciado em julho pela República. Governo prepara mecanismo de apoio ao combustível de operadores de pesca e aquicultura. A Câmara do Comércio e Indústria de Ponta Delgada alertou que a quebra do turismo nos Açores na época alta revela perda de competitividade e exigiu ao Governo dos Açores que reconheça a dimensão do problema. Os resultados de julho confirmam que já não estamos apenas perante um problema de aumento da sazonalidade do destino, estamos perante uma perda global de fluxos turísticos que atravessa os diferentes períodos do ano e que se verifica também num dos meses de maior procura turística dos Açores, alertou a Associação Empresarial das Ilhas de São Miguel e Santa Maria em comunicado. Os Açores registaram pelo 10º mês consecutivo uma descida no número de dormidas em alojamentos turísticos em julho, com uma quebra de 2,2% face ao período homólogo e segundo os dados revelados pelo Serviço Regional de Estatística. Em reação, a Câmara do Comércio e Indústria de Ponta Delgada salientou que a quebra do turismo em época alta confirma a perda de competitividade da região, considerando particularmente preocupante a ausência de uma resposta do Governo Regional proporcional à dimensão real do problema. O Governo Regional tem de reconhecer a dimensão do problema e passar urgentemente das intenções e dos anúncios à execução de medidas concretas antes que a perda de conectividade, a procura e a competitividade produzam danos mais profundos e duradouros no turismo e na economia dos Açores. Os empresários avisam que não é possível continuar a assistir à deteriorização dos indicadores turísticos e esperar que o mercado por si só inverte a tendência, já que o tempo para diagnósticos terminou e é necessário agir. A Câmara do Comércio e Indústria de Ponta Delgada reclama uma resposta imediata que permita recuperar capacidade aérea e concorrência nas ligações com o continente, acelerar a captação de novas rotas e operadores, reforçar substancialmente a promoção externa do destino e concretizar os instrumentos de apoio às acessibilidades que têm vindo a ser anunciados, pode ler-se neste comunicado de imprensa desta entidade. A Associação Empresarial realçou que existem diversas situações em que viajar para a Madeira apresenta preços próximos de metade dos praticados para Ponta Delgada, com diferenças que podem atingir cerca de 350 euros a mais por passageiro. Para a Câmara do Comércio e Indústria de Ponta Delgada, a situação é particularmente evidente em São Miguel, que representa cerca de 65,5% das dormidas em hotelaria, alojamento local da região, e onde se registra uma quebra de dormidas de 3%. Os empresários defendem também que não é correto utilizar os proveitos turísticos de apenas uma parte do setor para concluir que a atividade turística regional apresenta uma evolução económica favorável, quando o segmento que concentra a maior parcela das dormidas está em queda significativa e os valores dos proveitos são ocultados. A Associação Empresarial considerou também que a redução do mercado nacional comprova as consequências da saída da Ryanair, que abandonou a região no mês de março, ao nível da redução de capacidade e da concorrência nas ligações com o continente. A atividade turística nos Açores voltou a registar sinais negativos no mês de julho. Segundo os dados divulgados pelo Serviço Regional de Estatística dos Açores, o alojamento local caiu 4,5% na região, enquanto a Madeira teve um crescimento de 8,9%, acentuando assim uma diferença de 13,4 pontos percentuais entre os dois destinos insulares e concorrentes nos mesmos mercados emissores. A Associação de Alojamento Local dos Açores manifesta preocupação com estes resultados, que confirmam a continuidade de uma trajetória negativa no setor. No total das dormidas turísticas, os Açores registaram 648,8 mil dormidas, menos 2,2% do que em julho de 2025, contrastando com o crescimento nacional de 2,1%. Entre janeiro e julho, a região acumula uma quebra de 3,7%, enquanto o país sobe 1,5%. No alojamento local, apesar de julho ter sido menos negativo do que junho, mês em que a quebra atingiu os 8,9%, os indicadores continuam a recuar, com as dormidas a ter menos 4,5%, hóspedes menos 7,4% e a taxa de ocupação cama menos 2,7 pontos percentuais. Desde o início do ano, o setor já perdeu 7,6% das dormidas e 9,2% dos hóspedes. A nível interno, São Miguel, responsável por 64,4% das dormidas do alojamento local, registrou uma quebra de 4,7% em julho. A terceira, a descida foi mais acentuada, 12,6%, e São Jorge teve mais 4,5% e Pico mais 2,5%. Ilhas que apresentaram crescimento. A Associação de Alojamento Local alerta que estes resultados não podem ser vistos como uma oscilação pontual, referindo que as dormidas totais no turismo regional apresentam variações negativas desde outubro de 2025 e no alojamento local desde novembro, com exceção de março deste ano. A Associação de Alojamento Local dos Açores volta a destacar o impacto da redução da operação da Ryanair, defendendo uma avaliação objetiva da capacidade aérea disponível. Esta associação lembra que o número de rotas no verão não reflete, por si só, a competitividade das acessibilidades, já que uma única companhia pode assegurar grande parte da oferta e pressionar os preços. Com a saída parcial da Ryanair, foi anunciado o reforço da SATA e da TAP, e a ALA considera essencial comparar lugares disponíveis, frequências e preços antes e depois da redução da operação, avaliando o que realmente foi compensado. A associação sublinha ainda que o aumento dos custos das viagens para os Açores dificulta a comercialização do destino, sobretudo quando comparado com concorrentes como Madeira, Canárias, Cabo Verde ou outros destinos europeus. A ALA defende que a promoção turística é importante, mas não substitui a necessidade de operações low cost para garantir capacidade, concorrência e preços mais competitivos, especialmente nos meses de menor procura. O Conselho do Governo dos Açores aprovou a atribuição de apoios aos agricultores no valor de 3 milhões de euros anunciados no final de julho pelo Governo da República para compensar o aumento dos custos de produção. Em comunicado executivo dos Açores, revela que o Conselho do Governo aprovou, na passada sexta-feira, uma resolução que autoriza a Secretaria Regional da Agricultura e Alimentação a conceder apoios financeiros de caráter excepcional e temporário destinados a mitigar os efeitos da crise resultante do conflito no Médio Oriente, no aumento dos custos dos fatores de produção, designadamente dos combustíveis e dos fertilizantes, no segundo trimestre de 2026, segundo o Governo dos Açores. Estes apoios são financiados por transferências efetuadas pela entidade do Tesouro e Finanças, nos termos de um despacho de 27 de julho, que têm um limite orçamental de 3 milhões de euros. Em junho, o Governo da República publicou uma resolução do Conselho de Ministros que estabelecia apoios financeiros ao setor agrícola para mitigar os efeitos do aumento dos custos dos fertilizantes e de outros fatores de produção, mas não abrangia os produtores das regiões autónomas. Após reivindicações da Federação Agrícola dos Açores e do Governo açoriano, o Ministro da Agricultura e do Mar, José Manuel Fernandes, comprometeu-se a alterar a resolução. No final de julho foi publicado um despacho conjunto dos Ministérios das Finanças e da Agricultura e Mar que definia a dotação financeira dos apoios excepcionais para as regiões autónomas com montantes máximos de 3 milhões de euros para os Açores e 500 mil euros para a Madeira. Passado um mês, os apoios continuam por pagar aos produtores numa altura em que está prevista uma nova subida de preço do gasóleo nos Açores. O presidente da Federação Agrícola dos Açores, Jorge Rita, e o líder regional do PS, Francisco César, têm criticado o atraso no pagamento destes montantes já definidos em despacho e reivindicado a transferência de 23 milhões de euros referentes a apoios atribuídos em 2023 pelo governo do PS apenas no continente para compensar o aumento dos custos de produção provocados pela guerra na Ucrânia. Segundo o comunicado do Conselho do Governo, os apoios destinados a compensar o aumento dos custos dos fertilizantes são fixados em 12 euros por hectare de superfície agrícola elegível, 10 euros por vaca leitante elegível, 12 euros por vaca leiteira elegível e 1,50 euros por ovino ou caprino elegível, tendo por referência as áreas candidatas no pedido único de 2025 da Região Autónoma dos Açores, bem como os animais candidatos ao POSEI na campanha de 2025. O apoio destinado a compensar o aumento dos custos dos combustíveis é fixado em 11 cêntimos por litro de gasóleo agrícola e mercado consumido pelos beneficiários no período compreendido entre 1 de abril e 30 de junho de 2026. Estes apoios são concedidos ao abrigo da comunicação da Comissão Europeia C/2026/2593, de 5 de maio deste ano, que estabelece um enquadramento temporário para os auxílios estatais no contexto da crise do Médio Oriente e, em certos casos, ao abrigo do regime de mínimis. O Governo dos Açores está a concluir a preparação de um apoio específico destinado a compensar os operadores do setor das pescas e da aquicultura pelo aumento extraordinário dos custos energéticos agravados pela atual situação no Médio Oriente. A medida do Executivo integra o programa Mar 2030 e conta com uma dotação global de 3 milhões de euros. Segundo a Secretaria Regional do Mar e das Pescas, este processo encontra-se numa fase avançada, faltando apenas a aprovação final da Inspeção-Geral de Finanças para a metodologia de custos simplificados prevista na legislação nacional. O Governo lembra que o Mar 2030 é um programa de âmbito nacional aplicável ao continente e às regiões autónomas e que os critérios de atribuição das compensações seguem normas definidas em regulação europeia. Em paralelo, prosseguem os trabalhos de desenvolvimento da medida CIMAR 2030, o sistema de informação responsável pela submissão e gestão de candidaturas. A fase de teste está prevista para arrancar já esta terça-feira, 1 de setembro. Concluídos os procedimentos administrativos, o Governo dos Açores prevê publicar até o final de setembro a portaria que estabelece o regime de compensação aos operadores das pescas e aquicultura, bem como um aviso para a apresentação de candidaturas. Os Açores estão a celebrar 600 anos da sua descoberta, um marco importante na vida das gentes das ilhas que proporciona uma reflexão sobre o que foi construído até aos dias de hoje, mas que seguramente dá vigor para perspectivar para onde, o que querem e o que é possível ser realizado no futuro. Santa Maria, a primeira ilha a ser descoberta, já deu início aos festejos comemorativos. No passado sábado, dia 29 de agosto, o município de Vila do Porto organizou a conferência 600 anos da descoberta dos Açores, Santa Maria, a primeira ilha, uma iniciativa que decorreu na Igreja Nossa Senhora da Vitória. O orador convidado, o professor universitário Avelino Menezes. Falar da descoberta das ilhas é enaltecer todo este percurso de 600 anos.
3: Sobre a descoberta dos Açores, há fundamentalmente uma pendência. Há aqueles que acreditam que a descoberta dos Açores, portanto, resulta da iniciativa portuguesa do século XV e essa está efetivamente comprovada sem qualquer dúvida, e há outros que acreditam que os Açores foram descobertos, conhecidos, encontrados antes. E desses que acreditam que houve um conhecimento prévio à ação de Dom Henrique no século XV, a maioria acredita que que as ilhas terão sido encontradas no século XIV, no final da Idade Média. Alguns, portanto, avançam para soluções mais antigas, mais distanciadas, cada vez mais incertas, como é óbvio.
2: É, pois então, neste pressuposto que Avelino Menezes aconselha vivamente estas comemorações nos dias de hoje.
3: Celebremos efetivamente agora os 600 anos do descobrimento dos Açores, na certeza de que efetivamente os portugueses cá chegaram e, para além de cá chegaram, promoveram o povoamento, coisa que nunca tinha acontecido, mas deixemos, portanto, sempre uma porta entreaberta para um dia, eventualmente, termos de reconhecer que houve efetivamente algum avistamento anterior, algum contacto anterior, intencional ou mesmo meramente casual, da iniciativa de portugueses ou eventualmente estrangeiros, mas a ciência funciona assim.
2: Na cerimónia comemorativa do início das celebrações dos 600 anos da descoberta dos Açores, o município de Vila do Porto apresentou o logotipo oficial que irá marcar esta data. Segundo o município, a identidade visual presta homenagem a Santa Maria, a primeira ilha a ser descoberta, destacando o seu papel pioneiro e a importância na história e na identidade do arquipélago. O logotipo oficial foi criado por Luciana Magalhães. Há que dar agora tempo ao tempo. Vamos recuperar as informações que nos chegam do Instituto Português do Mar e da Atmosfera. Ficamos com a previsão meteorológica ainda para o dia de hoje. Períodos de céu muito nublado com boas abertas, tornando-se encoberto durante a tarde. Períodos de chuva fraca ou chuvisco durante a tarde, passando a aguaceiros fracos. Vento a oeste, não soso, 10 a 20 km/h, enfraquecendo para 5 a 10 km/h. Mar de pequena vaga, tornando-se encrespado, ondas do quadrante a oeste de 1 metro. Está assim concluído este espaço noticioso. Desejo-lhe uma ótima tarde.
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0: Boa tarde, são 15 horas.
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0: Boa tarde. São 16 horas.
1: 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Sejam bem-vindos a este espaço informativo. Vamos conhecer alguns dos destaques noticiosos. Empresários exigem ao Governo dos Açores que reconheça a dimensão do problema do turismo. O Governo dos Açores aprova a atribuição de 3 milhões de euros aos agricultores, anunciado em julho pela República. O Governo prepara mecanismo de apoio ao combustível de operadores de pesca e aquicultura. A Câmara do Comércio e Indústria de Ponta Delgada alertou que a quebra do turismo nos Açores na época alta revela perda de competitividade e exigiu ao Governo dos Açores que reconheça a dimensão do problema. Os resultados de julho confirmam que já não estamos apenas perante um problema de aumento da sazonalidade do destino, estamos perante uma perda global de fluxos turísticos que atravessa os diferentes períodos do ano e que se verifica também num dos meses de maior procura turística dos Açores, alertou a Associação Empresarial das Ilhas de São Miguel e Santa Maria em comunicado. Os Açores registaram pelo 10º mês consecutivo uma descida no número de dormidas em alojamentos turísticos em julho, com uma quebra de 2,2% face ao período homólogo e segundo os dados revelados pelo Serviço Regional de Estatística. Em reação, a Câmara do Comércio e Indústria de Ponta Delgada salientou que a quebra do turismo em época alta confirma a perda de competitividade da região, considerando particularmente preocupante a ausência de uma resposta do Governo Regional proporcional à dimensão real do problema. O Governo Regional tem de reconhecer a dimensão do problema e passar urgentemente das intenções e dos anúncios à execução de medidas concretas antes que a perda de conectividade, a procura e a competitividade produzam danos mais profundos e duradouros no turismo e na economia dos Açores. Os empresários avisam que não é possível continuar a assistir à deteriorização dos indicadores turísticos e esperar que o mercado por si só inverta a tendência, já que o tempo para diagnósticos terminou e é necessário agir. A Câmara do Comércio e Indústria de Ponta Delgada reclama uma resposta imediata que permita recuperar capacidade aérea e concorrência nas ligações com o continente, acelerar a captação de novas rotas e operadores, reforçar substancialmente a promoção externa do destino e concretizar os instrumentos de apoio às acessibilidades que têm vindo a ser anunciados, pode ler-se neste comunicado de imprensa desta entidade. A Associação Empresarial realçou que existem diversas situações em que viajar para a Madeira apresenta preços próximos de metade dos praticados para Ponta Delgada, com diferenças que podem atingir cerca de 350 euros a mais por passageiro. Para a Câmara do Comércio e Indústria de Ponta Delgada, a situação é particularmente evidente em São Miguel, que representa cerca de 65,5% das dormidas em hotelaria, alojamento local da região, e onde se registra uma quebra de dormidas de 3%. Os empresários defendem também que não é correto utilizar os proveitos turísticos de apenas uma parte do setor para concluir que a atividade turística regional apresenta uma evolução económica favorável quando o segmento que concentra a maior parcela das dormidas está em queda significativa e os valores dos proveitos são ocultados. A Associação Empresarial considerou também que a redução do mercado nacional comprova as consequências da saída da Ryanair, que abandonou a região no mês de março, ao nível da redução de capacidade e da concorrência nas ligações com o continente. A atividade turística nos Açores voltou a registrar sinais negativos no mês de julho. Segundo os dados divulgados pelo Serviço Regional de Estatística dos Açores, o alojamento local caiu 4,5% na região, enquanto a Madeira teve um crescimento de 8,9%, acentuando assim uma diferença de 13,4 pontos percentuais entre os dois destinos insulares e concorrentes nos mesmos mercados emissores. A Associação de Alojamento Local dos Açores manifesta preocupação com estes resultados, que confirmam a continuidade de uma trajetória negativa no setor. No total das dormidas turísticas, os Açores registaram 648,8 mil dormidas, menos 2,2% do que em julho de 2025, contrastando com o crescimento nacional de 2,1%. Entre janeiro e julho, a região acumula uma quebra de 3,7%, enquanto o país sobe 1,5%. No alojamento local, apesar de julho ter sido menos negativo do que junho, mês em que a quebra atingiu os 8,9%, os indicadores continuam a recuar, com as dormidas a ter menos 4,5%, hóspedes menos 7,4% e a taxa de ocupação cama menos 2,7 pontos percentuais. Desde o início do ano, o setor já perdeu 7,6% das dormidas e 9,2% dos hóspedes. A nível interno, São Miguel, responsável por 64,4% das dormidas do alojamento local, registrou uma quebra de 4,7% em julho. A terceira, a descida foi mais acentuada, 12,6%, e São Jorge teve mais 4,5% e Pico mais 2,5%. Ilhas que apresentaram crescimento. A Associação de Alojamento Local alerta que estes resultados não podem ser vistos como uma oscilação pontual, referindo que as dormidas totais no turismo regional apresentam variações negativas desde outubro de 2025 e no alojamento local desde novembro, com exceção de março deste ano. A Associação de Alojamento Local dos Açores volta a destacar o impacto da redução da operação da Ryanair, defendendo uma avaliação objetiva da capacidade aérea disponível. Esta associação lembra que o número de rotas no verão não reflete, por si só, a competitividade das acessibilidades, já que uma única companhia pode assegurar grande parte da oferta e pressionar os preços. Com a saída parcial da Ryanair, foi anunciado o reforço da SATA e da TAP, e a ALA considera essencial comparar lugares disponíveis, frequências e preços, antes e depois da redução da operação, avaliando o que realmente foi compensado. A associação sublinha ainda que o aumento dos custos das viagens para os Açores dificulta a comercialização do destino, sobretudo quando comparado com concorrentes como Madeira, Canárias, Cabo Verde ou outros destinos europeus. A ALA defende que a promoção turística é importante, mas não substitui a necessidade de operações low cost para garantir capacidade, concorrência e preços mais competitivos, especialmente nos meses de menor procura. O Conselho do Governo dos Açores aprovou a atribuição de apoios aos agricultores no valor de 3 milhões de euros anunciados no final de julho pelo Governo da República para compensar o aumento dos custos de produção. Em comunicado, o Executivo dos Açores revela que o Conselho do Governo aprovou, na passada sexta-feira, uma resolução que autoriza a Secretaria Regional da Agricultura e Alimentação a conceder apoios financeiros de caráter excepcional e temporário destinados a mitigar os efeitos da crise resultante do conflito no Médio Oriente, no aumento dos custos dos fatores de produção, designadamente dos combustíveis e dos fertilizantes, no segundo trimestre de 2026. Segundo o Governo dos Açores, estes apoios são financiados por transferências efetuadas pela Entidade do Tesouro e Finanças nos termos de um despacho de 27 de julho, que têm um limite orçamental de 3 milhões de euros. Em junho, o Governo da República publicou uma resolução do Conselho de Ministros que estabelecia apoios financeiros ao setor agrícola para mitigar os efeitos do aumento dos custos dos fertilizantes e de outros fatores de produção, mas não abrangia os produtores das regiões autónomas. Após reivindicações da Federação Agrícola dos Açores e do Governo açoriano, o Ministro da Agricultura e do Mar, José Manuel Fernandes, comprometeu-se a alterar a resolução. No final de julho foi publicado um despacho conjunto dos Ministérios das Finanças e da Agricultura e Mar que definia a dotação financeira dos apoios excepcionais para as regiões autónomas com montantes máximos de 3 milhões de euros para os Açores e 500 mil euros para a Madeira. Passado um mês, os apoios continuam por pagar aos produtores numa altura em que está prevista uma nova subida de preço do gasóleo nos Açores. O presidente da Federação Agrícola dos Açores, Jorge Rita, e o líder regional do PS, Francisco César, têm criticado o atraso no pagamento destes montantes, já definidos em despacho, e reivindicado a transferência de 23 milhões de euros referentes a apoios atribuídos em 2023 pelo governo do PS apenas no continente para compensar o aumento dos custos de produção provocados pela guerra na Ucrânia. Segundo o comunicado do Conselho do Governo, os apoios destinados a compensar o aumento dos custos dos fertilizantes são fixados em 12 euros por hectare de superfície agrícola elegível, 10 euros por vaca leitante elegível, 12 euros por vaca leiteira elegível e 1,50 euros por ovino ou caprino elegível, tendo por referência as áreas candidatas no pedido único de 2025 da região autónoma dos Açores, bem como os animais candidatos ao POSEI na campanha de 2025. O apoio destinado a compensar o aumento dos custos dos combustíveis é fixado em 11 cêntimos por litro de gasóleo agrícola e mercado consumido pelos beneficiários no período compreendido entre 1 de abril e 30 de junho de 2026. Estes apoios são concedidos ao abrigo da comunicação da Comissão Europeia C/2026/2593, de 5 de maio deste ano, que estabelece um enquadramento temporário para os auxílios estatais no contexto da crise do Médio Oriente e, em certos casos, ao abrigo do regime de mínimis. O Governo dos Açores está a concluir a preparação de um apoio específico destinado a compensar os operadores do setor das pescas e da aquicultura pelo aumento extraordinário dos custos energéticos agravados pela atual situação no Médio Oriente. A medida do Executivo integra o programa Mar 2030 e conta com uma dotação global de 3 milhões de euros. Segundo a Secretaria Regional do Mar e das Pescas, este processo encontra-se numa fase avançada, faltando apenas a aprovação final da Inspeção Geral de Finanças para a metodologia de custos simplificados prevista na legislação nacional. O Governo lembra que o Mar 2030 é um programa de âmbito nacional aplicável ao continente e às regiões autónomas e que os critérios de atribuição das compensações seguem normas definidas em regulação europeia. Em paralelo, prosseguem os trabalhos de desenvolvimento da medida CIMAR 2030, o sistema de informação responsável pela submissão e gestão de candidaturas, a fase de teste está prevista para arrancar já esta terça-feira, 1 de setembro. Concluídos os procedimentos administrativos, o Governo dos Açores prevê publicar até o final de setembro a portaria que estabelece o regime de compensação aos operadores das pescas e aquicultura, bem como o aviso para a apresentação de candidaturas. Os Açores estão a celebrar 600 anos da sua descoberta, um marco importante na vida das gentes das ilhas que proporciona uma reflexão sobre o que foi construído até aos dias de hoje, mas que seguramente dá vigor para perspectivar para onde, o que querem e o que é possível ser realizado no futuro. Santa Maria, a primeira ilha a ser descoberta, já deu início aos festejos comemorativos. No passado sábado, dia 29 de agosto, o município de Vila do Porto organizou a conferência 600 anos da descoberta dos Açores, Santa Maria, a primeira ilha, uma iniciativa que decorreu na Igreja Nossa Senhora da Vitória. O orador convidado, o professor universitário Avelino Menezes. Falar da descoberta das ilhas é enaltecer todo este percurso de 600 anos.
2: Sobre a descoberta dos Açores, há fundamentalmente uma pendência. Há aqueles que acreditam que a descoberta dos Açores, portanto, resulta da iniciativa portuguesa do século XV e essa está efetivamente comprovada sem qualquer dúvida, e há outros que acreditam que os Açores foram descobertos, conhecidos, encontrados antes. E desses que acreditam que houve um conhecimento prévio à ação de Dom Henrique no século XV, a maioria acredita que que as ilhas terão sido encontradas no século XIV, no final da Idade Média. Alguns, portanto, avançam para soluções mais antigas, mais distanciadas, cada vez mais incertas, como é óbvio.
1: É, pois então, neste pressuposto que Avelino Menezes aconselha vivamente estas comemorações nos dias de hoje.
2: Celebremos efetivamente agora os 600 anos do descobrimento dos Açores, na certeza de que efetivamente os portugueses cá chegaram e, para além de cá chegaram, promoveram o povoamento, coisa que nunca tinha acontecido, mas deixemos, portanto, sempre uma porta entreaberta para um dia, eventualmente, termos de reconhecer que houve efetivamente algum avistamento anterior, algum contacto anterior, intencional ou mesmo meramente casual, da iniciativa de portugueses ou eventualmente estrangeiros, mas a ciência funciona assim.
1: Na cerimónia comemorativa do início das celebrações dos 600 anos da descoberta dos Açores, o município de Vila do Porto apresentou o logotipo oficial que irá marcar esta data. Segundo o município, a identidade visual presta homenagem a Santa Maria, a primeira ilha a ser descoberta, destacando o seu papel pioneiro e a importância na história e na identidade do arquipélago. O logotipo oficial foi criado por Luciana Magalhães. Há que dar agora tempo ao tempo. Vamos recuperar as informações que nos chegam do Instituto Português do Mar e da Atmosfera. Ficamos com a previsão meteorológica ainda para o dia de hoje. Períodos de céu muito nublado com boas abertas, tornando-se encoberto durante a tarde. Períodos de chuva fraca ou chuvisco durante a tarde, passando a aguaceiros fracos. Vento a oeste, não soso, 10 a 20 km/h, enfraquecendo para 5 a 10 km/h. Mar de pequena vaga, tornando-se encrespado, ondas do quadrante a oeste de 1 metro. Está assim concluído este espaço noticioso. Desejo-lhe uma ótima tarde.
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0: Boa tarde, são 17 horas.
1: Quem gosta de livros? Pois, todos gostamos. E quanto a ler? Pois é, mas agora vão ter uma pequena ajuda do Otário. Ou seja, eu mesmo. Terças e quintas, no Prazeres Interrompidos, vou falar-vos de livros, em apenas um minuto, aqui na Rádio Clube Asas do Atlântico. No episódio de hoje vou falar-vos do livro Coleção de Contos, de Junji Ito, editora Devir. O universo de Junji Ito é povoado de seres e situações estranhas. Esta coleção de contos é composta de histórias curtas, mas estão montadas de forma a criar um jogo de ilusões. O autor, como se de um mágico se tratasse, vai-nos fazendo penetrar num mundo impossível, mas que se nos afigura a cada passo como possível, até que tudo colapsa num desfecho surpreendente. Como um mestre do terror e do medo, ele nos conduz pelos caminhos da luz e sombra. Aos poucos ficamos enleados numa teia que nos cerca e envolve, como naquele caso dos solitários. No entanto, passemos agora para algo insólito, como o homem-cadeira. Só depois de sentir as costas e os braços daquela cadeira especial é que percebemos que nem tudo é o que parece. E depois de lerem esta história, vão ter certamente os cuidados relativamente ao local onde se vão sentar. Porém, deixemos-nos de minudências e avancemos para aquela Vênus cuja beleza era trágica, pois levava a que se tornasse invisível a todos os que se apaixonavam por ela, enlouquecendo-os. Temos também uma inquietante e perturbadora situação, onde uma mulher descobre que o marido vive uma paixão por uma boneca fria e inanimada. Por outro lado, temos o mistério da falha da Amigara, onde ficamos a saber de como um terremoto tinha formado uma enorme falha, que se estendia por quilómetros e que teria colocado a descoberto um grande mistério. Dos quatro cantos do mundo aparecem gentes atraídas pela visão daquelas aberturas com figuras e tamanhos de pessoas. Tudo aquilo era bizarro e nunca visto. Uma cova feita à medida e na dimensão exata de cada um, da qual já ninguém conseguia sair. E antes que descubra o meu buraco, vou dar à sola. Boas leituras.
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0: Boa tarde. São 18 horas.
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2: Ciao, minhas amigas e meus amigos da nossa rádio Asas do Atlântico. Hoje estaremos em companhia do grandíssimo cantautor Francesco De Gregori, que nasceu em 1951. Ele é entre os mais importantes e populares cantores e compositores italianos. Em suas canções encontramos vários sons, do rock à composição, com por vezes referências à música popular, enquanto nas letras há um amplo uso de sinestesia e metáfora, muitas vezes não imediatamente interpretadas, com passagem de inspiração íntima, literário-poética e ético-política, em que as referências aos acontecimentos atuais e à história encontram espaço. Este grandíssimo Francesco De Gregori é muitas vezes referido como um compositor e poeta, embora prefira ser identificato simplesmente come un artista. Ele também é uno dos artistas con o maior numero de prêmios do Clube Tenco, con 6 targhe Tenco. E vamos con a nossa primeira escolha, con o titolo Buffalo Bill.
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Hoje a nossa fala é sobre o Dia da Custódia da Criação, uma iniciativa desejada pela Conferência Episcopale Italiana em sintonia com as outras igrejas europeias e consiste num dia anual dedicado a reafirmar a importância, também para a fé, do ambientalismo com todas as suas implicações étnicas e sociais. O aniversário oficial é 1 de setembro, mas cada diocese fica com a iniciativa de desenvolver atividades locais durante todo o mês. Sempre em companhia do Francesco de Gregori, vamos ouvir l'infinito.

No contexto cristal, o desenvolvimento da sensibilidade para as questões ambientais na segunda metade do século passado estava intimamente interligado com os temas da justiça e da paz. E o termo salvaguardar a criação foi usado desde os primeiros documentos oficiais para indicar esta visão unitária. Esta consciência tem vindo a crescer historicamente nos mesmos anos em que se afirmou a sensibilidade ecumênica e o tema da salvaguarda da criação foi um dos primeiros pontos de concordância no difícil caminho de reconciliação entre as diferentes confissões cristãs. Francesco de Gregori canta sempre e per sempre.

Recordamos tres datas históricas. En 1983, en Vancouver, Asamblea do Conselho Mundial das Igrejas apeló a todas as igrejas para que se empenhassem num processo conciliar de mútua dedicação à justiça, à paz e à proteção da criação. Em 1989, em Basileia, na primeira Assembleia Ecumênica Europeia, a tarefa principal foi expressar o compromisso dos cristãos europeus com a paz, a justiça e a proteção da criação. Em 2001, em Estrasburgo, no documento que define as orientações para o crescimento da colaboração entre as igrejas cristãs na Europa, chama-se de Carta Ecumênica, escreve: Recomendamos a criação pelas igrejas europeias de um dia ecumênico de oração pela proteção da criação. Música Titanic, ou Titanic, mas em italiano nós vamos a ler exatamente como é escrito assim, Titanic, é o título desta canção, canta Francesco de Gregori.

0: a Conferenza Episcopale Italiana, investì o impegno da commissario episcopale per os problemas sociais e o trabalho, giustizia e pace, e da commissario episcopale para o ecumenismo e dialogo. E desde 11 settembre del 2006 decidiu celebrar anualmente un dia da proteção da criação. Vamos ouvir esta canção espetacular. Tem uma fala que é Pele de Galinha. É do grandíssimo cantautor-artista Francesco De Gregori e o título é La Storia Siamo Noi.
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che è che incontramos na Bíblia? Deus pôs o homem no jardim do Éden para que o cultivasse e guardasse. Isso está na Gênesis. O Senhor, teu Deus, date chuva na justa medida, sempre na Gênesis. A celebração deste dia é uma das iniciativas ecumênicas mais difundidas na Itália de hoje, juntamente com a Semana de Oração pela Unidade dos Cristãos e o Dia Mundial da Oração. Em muitas realidades, o envolvimento não se limita às igrejas e suas respectivas associações, porque autoridades civis, forças policiais, também estão envolvidas. Outra canção que é espetacular. O título é La Donna Cannone, canta Francesco De Gregori.

ecoecologismo é muitas vezes confundido com ecologia. Apesar de o primeiro utilizar os conhecimentos científicos e técnicos da segunda para intervir a nível econômico, social e político. Apesar de ser considerada como uma ideologia à esquerda do espectro político, o ecologismo ganhou una relativa indipendenza ideologica. Viva l'Italia, outra canção espetacular, sempre cantada pelo Francesco De Gregori.

differenzas entre o ecologismo e o ambientalismo. Enquanto o ambientalismo se concentra na defesa intransigente do meio ambiente e da fauna e flora em detrimento do ser humano, sendo que os mais fundamentalistas são apoiantes da sua própria existência, o ecologismo defende o meio ambiente e a conservação da natureza, mas de forma a privilegiar, de forma antropocêntrica, o desenvolvimento social do ser humano, ao mesmo tempo que cria condições para que continue havendo um crescimento técnico-científico. E agora, una delle canzoni più famose di Francesco De Gregori, con il titolo Buonanotte, Fiorellino.

o conceito de meio ambiente pode ser identificado por seus componentes, completo conjunto de unidades ecológicas que funcionam como um sistema natural, recursos naturais e fenômenos físicos universais que não possuem um limite claro, como ar, água e clima, assim como energia, radiação, descarga elétrica e magnetismo, que não são originados por atividades humanas. Estou sempre a dizer a mesma coisa. Outra canção espetacular, La leva calcistica del 68, canta Francesco De Gregori.

0: A Conferência de Estocolmo, organizada pela Organização das Nações Unidas em 1972, abordou o tema da relação da sociedade com o meio ambiente. Foi a primeira grande atitude mundial no sentido de tentar preservar o meio ambiente. Nessa conferência, o meio ambiente foi definito como sendo o conjunto de componentes físicos, químicos, biológicos e sociais capazes de causar efeitos diretos ou indiretos em um prazo curto ou longo sobre os seres vivos e as atividades humanas. In Portugal, o meio ambiente è definito per la lei di base do ambiente, che è la lei numero 11/87, come o conjunto dos sistemas físicos, químicos, biológicos e suas relações e dos fatores econômicos, sociais e culturais con efeito direto o indireto, mediato o imediato, sobre os seres vivos e a qualidade da vida do homem. Francesco De Gregori, esta vez con Elisa, canta Quelli che restano e ten una fala spettacolare.
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1: O ambientalismo è un largo movimento politico, social e filosofico che advoga varie associazioni politiche con interesse di proteggere la natura che restano ambiente naturale, o restaurare, o espandire, o papel da natura in esse ambiente. Obiettivo generalmente espresso por cientistas ambientais incluem redução e limpeza da poluição, com metas futuras de poluição zero. Reduzir o consumo pelas sociedades dos combustíveis não renováveis. Desenvolvimento de fontes de energia alternativas verdes, com pouco carbono ou de energia renovável. Conservação e uso sustentável dos escassos recursos naturais como água, terra e ar. Proteção de ecossistemas representativos ou único. Preservação de espécie em perigo ou ameaçada de extinção. O estabelecimento de reservas naturais e biosferas sob diversos tipos de proteção. E mais geralmente, a proteção da biodiversidade e ecossistemas nos quais todos os homens e outras vidas na Terra dependem. Grandioso projeto de desenvolvimento, megaprojetos, colocam desafios e riscos especiais para o ambiente natural. Estamos já ao fim da nossa hora. A nossa última escolha é sempre de Francesco De Gregori, com esta canção com o título Il Signor Hood. Ciao!

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0: Boa noite. São 20 horas.
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0: Senhoras e senhores, sejam todos muito bem-vindos a mais uma edição dos Reis do Rock. Comigo, Helder Reis. Espero que estejam tão bem preparados quanto eu para mais 60 minutos de música, que vai percorrer uma grande parte do nosso planeta. À semelhança disso, é a banda de Green Shatten que tocou na abertura desta edição com Televised Mind. Os Fountains DC chegam de Dublin, na Irlanda, e apresentam este post-punk indie rock. E que chegam para abrir as hostes nesta edição dos Reis do Rock. Preparadíssimos estão também já os homens que vêm de Brisbane, Queensland, na Austrália. O rock alternativo, rock, blues rock, o garage rock, o que queiram chamar. Falamos dos Blackwater Fever. Eles foram premiados como o melhor ato de blues and roots no Sunshine Coast Music Festival em 2006. Descrevem-nos como um rio escuro de rock and roll vitriólico ou então uma autêntica batata de sujeira, lama e arrependimento sem esperança. Ou então, se quiserem, até uma verdadeira essência bruta. É a banda de Shane Hicks, Trevor G e Sean Thomas. Ficam entre nós através de Can Help Yourself. Sejam todos muito bem-vindos.
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Uma tripla nesta edição dos Reis do Rock, primeiro pela Old School, do Alan Vega e Ghost Rider, ainda Obstacle One, Interpol e finalmente a última de três, pelos EAAN Maps para esta edição. De seguida, uma banda inglesa de indie rock formada no oeste de Londres em 2010, Young, Arnie Harnison, Timothy Lenhan e finalmente por Ioan Intonti, os The Vessins, Post-Break, Up Sex.

Mais três músicas sem comentários nesta edição. Primeiro por Le Jean Qui Danse, de Sam Sauvage. Depois Gary Numan em The Fall. E Dancer de Idols, ou de Idols, como queiram chamar, para preencher a última de três. As próximas três são nitidamente bem diferentes daquilo que tocou até agora. Vêm de uma área que eu gosto particularmente, da Dark Wave. E as três bandas são nitidamente escolhidas a dedo por serem bravas. Portanto, preparem-se para Then Come Silence em Strangers, She Passed Away em So Look e finalmente Shadow Dancer dos Dark Ways. Vamos ouvir.

Para o final da hora, deixo-vos com uma banda que vem de Atlanta, na Geórgia, nos Estados Unidos da América, que usam um subgénero da música pós-industrial que surgiu no início dos anos 80. Foi originalmente iniciado por artistas como Front 242 ou Cabaret Voltaire. Falamos dos Combi Christ, liderados por Andy Laplegua, o vocalista norueguês que fundou, além desta, outras bandas, a seu exemplo, Icon of Coil, Panzer AG, Scandinavian Cook and Scandi. Apenas para registro que os elementos mais conceituais deste tipo de grupos, chamados eletroindustriais, na maioria das vezes inspiram-se esteticamente em filmes de terror, incluindo O Exorcista e o trabalho de Roman Polanski e os filmes de ficção científica Blade Runner e Alien. Voltaremos na próxima edição com mais 60 minutos de música que vai ao encontro, quiçá, de uma pequena maioria. Cheers, mates. See ya.

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1: Boa noite. São 22 horas.
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0: Boa noite, são 0 horas.
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